0: mais uma paradinha rápida. E daqui a pouquinho tem mais emoção pra você no programa Linha do Tempo.
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0: 21 horas e 3 minutos.
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0: De volta, junto com você no programa Linha do Tempo. E aí, tudo bem? Como é que tá o seu dia? Como é que estão as coisas por aí? Você tá tranquilo? Tá de boa? Tá conosco? Tá ouvindo a rádio, né? Isso que é bom, né? Rádio faz realmente bem pra gente. E as músicas nos embalam nos melhores momentos. Vamos nessa, continuando com o programa Linha do Tempo.

0: A já tradicional paradinha acontece pra gente ir ali faturar um pouquinho, não é? Que é importante pra empresa. E já já a gente continua. Mais música e emoção daqui a pouquinho pra você. Vinte e uma horas e 35 minutos.
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0: Você está comigo, com o BJ, no programa Linha do Tempo. Tem mais música pra você curtir, vamos nessa.

0: Encerrando mais um programa Linha do Tempo junto com você. Obrigado, viu, pela sua audiência, pela sua companhia. Espero que você esteja gostando da nossa programação. A gente volta a qualquer momento com mais um programa Linha do Tempo por aqui, pela rádio que você ouve. Um abraço para todos, fiquem com Deus e até a próxima.
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2: Vinte e duas horas e 8 minutos.

0: Eu bebo cerveja.
1: Bom também.
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1: Vinte e duas horas e 43 minutos.
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1: E esse é o jeito Love Songs de ser. A partir de agora, Love Songs começando. Uma ótima noite pra você. Como é que você tá? Tudo certo? Tudo tranquilo? Mais uma noite juntos, né? E olha, você sabe que a vida proporciona momentos incríveis. Mas incríveis mesmo. Momentos marcantes. E um deles é o nosso encontro aqui no Love Songs. Love Songs, o programa dos corações apaixonados, onde quer que você esteja, eu conto com a sua companhia. O Love Songs começa comigo, Eduardo Fornaro. Você pode me seguir no Instagram, @EduardoFornaro. Love Songs, o ponto de encontro dos corações apaixonados. Começando, iniciando muito bem, e eu conto com a sua companhia durante toda essa edição. Ótima noite para você!

0: Tainá.
1: Obrigada.
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0: olha, eu te recomendo ficar por aqui. Daqui a pouquinho tem mais canções do jeito Love Songs de ser. Daqui a pouco tem mais.
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2: 23 horas e 33 minutos.
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4: E o Love Songs já está de volta. E olha, deu tempo de sentir a sua falta. Love Songs, se a caminhada está difícil, é porque você está caminhando certo. Não desista, não pare de caminhar. Love Songs, de volta com você.

maneira incrível, a magia, o clima da sua noite é só aqui no Love Songs. Muito prazer, te faço companhia, muito mais, depois do intervalo.

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1: Zero hora e 26 minutos.
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1: Zero hora e 49 minutos.
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3: 1 hora e 9 minutos.
4: Só tem homem feio aí?

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0: 1:30.
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1: Uma hora e 53 minutos.
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0: 2 horas e 13 minutos.
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3: 2 horas e 35 minutos.

0: 2:59.
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0: 3:21.
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1: 3 horas e 43 minutos.
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0: 4:06.
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0: 4:27.
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2: Quatro horas e 48 minutos.
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0: 5:11.
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0: 5:31.
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1: 5 horas e 52 minutos.

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1: Olá pessoal, tudo bom? Tudo certo? Na paz de Deus, em nome do Pai, do Filho e do Espírito Santo. Amém. Está começando mais uma edição do nosso programa Hora da Família, aqui na sua rádio preferida. Muito prazer, sou Rony Maria. É um prazer enorme, uma grande satisfação poder estarmos com mais essa edição maravilhosa, trazendo muita música católica para você ouvir aonde você estiver. Tudo bem com você? Na paz de Deus? Para começarmos muito bem, vamos trazer essa primeira música aqui no nosso programa Hora da Família.
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0: Prepare o seu coração. Agora, vamos meditar o Santo Evangelho, a Palavra de Deus, que é sempre o nosso alimento.
1: O Senhor esteja convosco, Ele está no meio de nós, proclamação do Evangelho de Jesus Cristo, segundo São Mateus. Glória a vós, Senhor. Naquele tempo, disse Jesus aos seus discípulos: não penseis que vim trazer paz à terra. Não vim trazer a paz, mas sim a espada. De fato, vim separar o filho do seu pai, a filha de sua mãe, a nora de sua sogra, e os inimigos do homem serão os seus próprios familiares. Quem ama seu pai ou sua mãe mais do que a mim não é digno de mim. Quem ama seu filho ou sua filha mais do que a mim não é digno de mim. Quem não toma a sua cruz e não me segue não é digno de mim. Quem procura conservar a sua vida vai perdê-la. E quem perde a sua vida por causa de mim vai encontrá-la. Quem vos recebe a mim recebe, e quem me recebe, recebe aquele que me enviou. Quem recebe um profeta por ser profeta, receberá a recompensa de profeta. E quem recebe um justo por ser justo, receberá a recompensa de justo. Quem der ainda que seja apenas um copo de água fresca a um desses pequeninos por ser meu discípulo, em verdade vos digo, não perderá a sua recompensa. Quando Jesus acabou de dar essas instruções, os 12 discípulos partiu daí a fim de ensinar a pregar nas cidades deles. Palavra da salvação, glória a vós, Senhor.
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0: Muito mais música, meditação e reflexão para você que está ligado com a gente aqui na sua rádio.
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1: Muito bem, hoje nós vamos falar sobre o tempo, isso mesmo. Você tem tempo para rezar? Você tem tempo para falar com Deus? Não? Lá em Eclesiástico capítulo 4, versículo 23 diz: Filho, aproveita o tempo. Nós que estamos aqui na terra de passagem, devemos aproveitar bem o nosso tempo, porque ele é precioso, riquíssimo dom que Deus nos concede ao homem mortal. Olha só o que São Bernardo vai dizer: um só momento vale tanto como Deus, porque nesse instante, com um ato de contrição ou de amor perfeito, pode o homem adquirir a graça divina e a glória eterna. O tempo é um tesouro que só se acha nesta vida, mas não na outra, nem no céu, nem no inferno. É este o grito dos condenados. Oh, se tivéssemos uma hora para reparar todo o tempo perdido como as vaidades do mundo. Os condenados, por todo o preço, comprariam uma hora a fim de reparar suas ruínas, porém esta hora jamais lhe será dada. Por isso nós devemos sempre aproveitar a cada tempo, não deixar o nosso tempo ir embora, né, e não falar com Deus. A gente sabe que hoje as redes sociais tomam muito tempo das pessoas. Você que é um cristão, tira um tempo, reze o terço ou reze o rosário, mas fale com Deus. Vamos de música.
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0: Muito mais música, meditação e reflexão para você estar acompanhando aqui na nossa programação da sua rádio preferida.
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0: Já estamos de volta por aqui, meus queridos amados irmãos e irmãs. Estamos apresentando o programa A Hora da Família, falando sobre o tempo. Olha só o que, que Santo Afonso vai dizer. No céu não há pranto, mas se os bem-aventurados pudessem sofrer, chorariam o tempo perdido na sua vida mortal, o qual lhes poderia ter servido para alcançar grau mais elevado na glória. Porém, já se passou a época de merecer. Nada mais precioso que o tempo, e não há coisa menos estimada nem mais desprezada pelos mundanos. Olha o que São Bernardo diz, São Bernardo de Claraval. Passam rapidamente os dias de salvação, e ninguém reflete esses dias, desaparecem e jamais voltam. O povo em geral brinca com o tempo, e sabemos que com o tempo bem empregado podemos comprar o céu, e mal empregado compramos o inferno. Vamos de música.
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0: agora vamos meditar. A mensagem tirada do livro A Palavra Viva de Deus, escrito por Jesus, através do profeta Pedro II Bento da Conceição.
1: Mensagem de Maria, Mãe de Deus, no dia 17 de julho de 2007. A beleza está na alma. A beleza de uma pessoa que crê em Deus, sem prejudicar, está na alma. Mas aqueles que vêm se achando importantes e charmosos, falando mal do seu irmão, para esses só posso dizer: sua alma é negra, escura, e que quando chegar a hora de ser julgado, o meu Santo Filho Jesus irá dizer: sai de minha frente, cobra venenosa. Esqueceste de tirar a trave do teu olho primeiro? Nunca deverias criticar teu irmão, principalmente quando Jesus o escolhe para ser o seu mensageiro. Este que vem escrevendo todas as mensagens é um santo. Ou tu achas que não é? Quem és tu para desclassificares uma pessoa? E logo agora que está chegando o fim dos tempos, tu ainda tens tempo de te arrependeres. Não duvides mais desse profeta. Este não é falso. O que é falso se finge de bonzinho. Esse que vem enganando a humanidade, tu pões ele num pedestal. Só quem poderá fazer isso será o Salvador. Para isso veio ao mundo pela primeira vez, para anunciar o seu novo reino. E agora virá para separar as ovelhas dos cabritos. Se precisas tanto do teu olho, não deixe que fiquem cegos, para que quando Jesus voltar, eles, os teus olhos, possam vê-lo descendo do céu, junto com seus anjos e comigo, que sou sua mãe, a Imaculada Conceição. Na tua terra, se houvesse uma rainha, terias que obedecer a ela. Mas, no entanto, quando tu rezas, fala no meu santo nome, mas criticas o teu irmão. E isto é muito triste para mim, porque amo muito este meu filho Pedro II e toda a sua família. Talvez tu não saibas o que esta família vem passando. Muitos de seus parentes não mais aceitam este, o profeta dos últimos tempos. Todos aqueles que vierem a se arrepender da maldade que plantaram nesta terra ainda poderão se salvar. A questão é se arrepender ainda enquanto é tempo, porque a qualquer momento as cortinas do tempo poderão se fechar. E depois de serem fechadas, não vai mais adiantar, porque tudo será consumado. A razão de uma boa vida está na cabeça, no coração e na alma, para poder se lavar no sangue do Cordeiro. Meus filhinhos, que bom que Jesus vai voltar tão logo, porque não mais aguento de ver tanto sangue dos inocentes ser derramado na terra, por um pedaço de chão, para terem sua moradia. Peço a todos vós, queridos filhos, vivam o Pentecostes enquanto é tempo. Maria, Mãe de Deus, e vossa também.
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0: muito mais música para você que tá ligado com a gente aqui na programação da sua rádio.
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4: 6 horas e 42 minutos.
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0: Muito bem, meus queridos amados irmãos e irmãs, estamos falando aí sobre o tempo. Geralmente o povo, né, costuma dizer, estou aqui passando tempo. Quando perguntamos para aquele que fica no bar, diante da televisão, nas rodas de amigos, sentados na porta de casa e outros lugares, o que está fazendo? Eles dizem, estou passando tempo. São pobres cegos que não enxergam o gravíssimo erro que estão cometendo. Estão jogando fora o tesouro mais precioso para a salvação. E assim vão perdendo tantos dias, dias que nunca mais voltarão. O tempo é semelhante a uma mina que, bem explorada, nos dá o céu. Mas se for mal explorada, nos dá o inferno. O tempo desprezado será a coisa que os mundanos mais desejarão na hora da morte. Eles quererão então dispor de mais um ano, mais um mês, mais um dia, mas não o terão. E ouvirão dizer que já não haverá mais tempo. Apocalipse 10, 6, diz São Lourenço Justiniano. O que não daria a cada mundano para ter mais uma semana, um dia de vida, a fim de poder melhor ajustar as contas da alma, ainda que fosse para alcançar só uma hora, dariam todos os seus bens. Vamos de música!
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0: programa Hora da Família, para você que está ligado com a gente aqui na programação da sua rádio preferida.
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2: 6:56.
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0: Olha só o que que Santo Afonso Maria de Ligório diz sobre o tempo. Nós estamos meditando hoje sobre o tempo. A consciência recordar-lhe-á todo o tempo que teve e que empregou em prejuízo de sua alma, todas as graças que recebeu de Deus para se santificar e de que não quis aproveitar e ver-se-á depois privado de todos os meios de fazer o bem. Por isso exclamará gemendo: como fui louco, ó tempo perdido, em que podia ter me santificado, mas não fiz, e agora já não é.

0: tempo de o fazer. De que servem tais suspiros e lamentações quando a vida está prestes a terminar e a lâmpada se vai extinguindo, vendo-se o moribundo próximo do solene instante de que depende da eternidade? Muitos dizem, sou ainda moço, mais tarde me converterei a Deus. É muito perigoso pensar assim, porque Jesus amaldiçoou aquela figueira que achou sem frutos, sendo que não era época de dar frutos, como está em São Marcos 11:13. Vamos de música para você que está ligado.
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0: Agora no programa A Hora da Família, meditação sobre o Santo Rosário.
1: Na terceira ocasião, Nossa Senhora lhes disse, nas suas aparições em Fátima: quando rezarem o Rosário, diga depois de cada mistério: ó meu Jesus, perdoai-nos e livrai-nos do fogo do inferno, levai as almas todas para o céu, especialmente as que mais precisarem. Na quarta vez, muitos já sabiam das aparições de Nossa Senhora aos pastorinhos. Jacinta perguntou à Mãe de Deus o que ela queria que fosse feito na quarta vez. Muitos já sabiam das aparições de Nossa Senhora aos pastorinhos. Jacinta perguntou à Mãe de Deus o que ela queria que fosse feito com o dinheiro que as pessoas deixavam na cova da Iria. A Virgem Santíssima lhes respondeu que o dinheiro devia ser empregado na festa de Nossa Senhora do Rosário e que o restante devia ser usado na construção de uma capela. Depois, com o rosto entristecido, a Virgem lhes pediu: rezem, rezem muito e façam sacrifícios pelos pecadores, porque muitas almas vão para o inferno, porque não tem quem se sacrifique e rezem por elas. No dia da quinta aparição, as crianças só conseguiram chegar à cova da Iria com dificuldade, por causa das milhares de pessoas que lhes pediam para apresentar as suas necessidades à Nossa Senhora. Os pastorinhos rezaram o rosário com as pessoas ali reunidas. Quando apareceu para os três pequenos, Nossa Senhora incentivou mais uma vez a continuarem rezando o Santo Rosário pelo fim da guerra.
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0: Programa Hora da Família, para você que está ligado, muito obrigado pelo seu carinho, pela sua satisfação.
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3: Sete horas e 10 minutos.
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0: Meus queridos amados irmãos, estamos de volta aqui para você. Olha só o que que São Bernardo do Claraval fala ainda sobre o tempo. No juízo final, no dia do juízo, Jesus Cristo nos pedirá conta de toda palavra ociosa. Todo tempo que não é empregado para Deus é tempo perdido. Santo Afonso fala, hoje Deus te chama a fazer o bem. Faz-o hoje mesmo, porque amanhã talvez já não terá tempo, ou Deus não te chamará. E tu, meu irmão, em que empregas o tempo? Porque sempre há dias para amanhã. O que podes fazer hoje? Reflete que o tempo passado desapareceu e já não pertence, que o futuro não depende de ti. Vamos de música.
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0: agora vamos meditar. A mensagem tirada do livro A Palavra Viva de Deus, escrito por Jesus, através do profeta Pedro II Bento da Conceição.
1: Abra teu coração. Mensagem do dia 21 de 9 de 1999. Bento pergunta: Sabe, Senhor, como é que vejo a sua presença? Olhando para uma flor, vejo o Senhor, pois qualquer coisa que tem na vida, ali Deus pôs a mão. Até numa simples gota de orvalho, uma criancinha inocente sorrindo, ela para mim representa o Senhor no colo de sua mãe Maria, que é nossa também. É assim que vejo o Senhor e Nossa Senhora.
2: Filhinho, um coração aberto para Jesus entrar e sair a toda hora é como este sacrário que está na tua frente. Dentro dele está a Santa Hóstia e no teu coração está Jesus em forma de luz. Por isso consegues enxergar numa pequena flor a presença dele. As criancinhas, meu filhinho, são espelhos de Jesus que refletem através de seus sorrisos. Este homem, se o ser humano pudesse enxergar em corpo presente, jamais olharia diretamente para ele, porque o seu esplendor é tão grande que o sol perto dele é quase nada. O sol sustenta tudo que tem vida, mas ele é quem cria e dá a vida. Veja por um exemplo. O homem faz uma flor de plástico quase perfeita, mas não tem vida. Faz um robô se movimentar, mas é um monte de ferro, pois não tem sangue, não tem coração, nem carne, nem alma, que é o principal. Filhinhos amados, vocês já imaginaram como o homem e a mulher ofendem a Deus a todo instante? Olhem nas latas de lixo os pães jogados fora, enquanto na África morrem por dia milhares de pessoas. Quantas famílias gastam e gastam com seus cachorros e gatos, pondo-os dentro de suas casas, enquanto que milhões de vidas que Deus fez à sua semelhança não têm onde caírem mortos? Como é que os dirigentes da Igreja de Pedro, que é a de Jesus, têm coragem de dizer para que ninguém acredite nessas mensagens e que elas não dizem nada? Ó homens e mulheres ingratos, acorde, abre o teu coração e deixe de ser mesquinho e presunçoso, pois o orgulho dentro do teu coração vem te matando todos os dias. Onde é que está a conservação da natureza? Onde é que está o respeito e o pudor? Só se vê a maldade, ódio e inveja. Isto sim é que cresce na face da terra. Por que é que vivo chorando pelas minhas próprias imagens feitas à minha semelhança? É porque as ofensas são tão grandes para com o vosso Salvador que nem um escolhido como esse que escreve vocês admitem, homens ingratos. Porém está chegando o momento em que os seus olhos irão ver o mal que vocês fizeram, mas aí será tarde demais. Maria de Nazaré.
0: 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Acesse o site www.apalavravivadedeus.com.br e leia as mensagens de Jesus e Maria para os tempos que estamos vivendo.
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0: Valeu, valeu, muito obrigado pelo carinho, pela sua sintonia. Fiquem todos com Deus e até o próximo programa, se Deus quiser. Salve Maria Imaculada, salve glorioso São José.
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2: Sete horas e 28 minutos.

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1: Oito horas e três minutos.
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0: 8:26.
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2: Joga energia lá em cima que virou verão, por gentileza. Satisfação imensa. Essa música mexe muito comigo.
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você. Eu oro tanto por você, meu filho. Sua vida me preocupa, sabe? Você é um menino tão bom. Você é um menino tão abençoado, sabe? Porque só Deus na sua vida, na minha vida. Tá bom? Obrigada, meu filho, por tudo, tá bom? Obrigada de coração. Eu fico sem palavras, sabe? Te amo, viu?

0: Grela.
1: Te abençoe.
0: É nóis, meu irmão. Obrigado pelo convite. Pra mim é uma alegria gigante. Te acompanho sempre. Sou um fã gigantesco seu. Pra mim é uma honra estar aqui no seu projeto hoje. Como você.
1: Você vai ficar até o final hoje, né?
0: Tô emocionado mesmo, galera. Faz barulho,
1: barulho pro Grela, por gentileza.
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0: 8:48.
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0: região.
1: Aí, meu compadre, vou falar pra ela agora.

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2: Olá, pessoal. Bom dia.
1: Bom dia.
2: Já cheguei na edição do programa Adrenalina de hoje com Jonatas Gonçalves. Sejam todos muito bem-vindos à edição do nosso programa, que é audiência e sucesso em todo o Brasil. Muito obrigado pelas mais diferentes emissoras afiliadas retransmitindo a gente nas regiões Norte, Nordeste, Centro-Oeste, Sudeste e Sul do Brasil, capitais, regiões metropolitanas, litoral, interior e divisa dos estados também. A gente está presente em várias rádios em todo o Brasil e fora do Brasil também. Bom dia, good morning, buenos dias, bom dia, bom roedro, beultra. Bom dia pra você que está curtindo o nosso programa, porque aqui nasce alegria, aqui brota sucesso e aqui sai muitas felicidades todo dia.

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Jota Quest, dias melhores. Independente da situação que esteja passando, dos obstáculos da vida, sempre mantenha fé em Deus e acredite que dias melhores sempre vão vir para todos. Jota Quest, dias melhores.

0: Sexta Quest, o melhor do rock nacional. Dias melhores pra sempre. A gente vai pro intervalo, daqui a pouco tem muito mais músicas pra gente curtir a beça com um ouvido coladinho no rádio. Fica na sintonia.
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3: 9 horas e 43 minutos.
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0: Muito mais sucessos aqui no Adrenalina pra você. Bom dia.

0: Esticado do cantor de Investe em Mim, Paredão no Talo.
1: Jonas Esticado.
0: Muito mais músicas na melhor programação do seu rádio todo dia. Daqui a pouco tem mais, hein?
2: 9:57.
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0: Estamos de volta no Adrenalina.

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tem sempre aquela que toca lá no fundinho, que lembra pessoas, situações marcantes na vida de cada um de nós, né? Cássia Eller, recordar é viver, porque música boa não tem idade. Palavras ao vento.

0: Palavras com Cássia Eller na programação. Tudo de bom pra você. Obrigado pela audiência de todos os dias.
1: 10 horas e 12 minutos.
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2: Uma das vozes mais marcantes do Brasil. Eduardo Costa, dentre os teus vários sucessos,

0: cansei.
1: Eduardo Costa.
0: Pronto, falei
1: na programação. Gostou? Daqui a pouco tem muito mais.
2: 10 horas e 30 minutos.
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1: Vai tocar agora. Oi, que bom em fazer parte da sua manhã com mais um sucesso pra você. A Rádio da Alegria, da família de sucesso e de boas músicas no Adrenalina. Bom dia.

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1: Começou! Agora! Isso. Mais uma edição dele, sequência especial do ouvinte. Participe! Você quem faz a programação. São três músicas escolhidas pelo ouvinte. Sequência especial. Que maravilha! Já está começando a seleção musical do ouvinte hoje, trazendo três grandes sucessos pop internacionais das antigas. Sucessos que fizeram história já há um bom tempo atrás, viu? Eu sou o Jonatas Gonçalves, o nosso muito obrigado pelo carinho, pela audiência de sempre. Está no ar, Seleção Musical do Ouvinte.
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0: Voltando no início dos anos de 2010, Sugar Ray, Someday. Esta é a primeira, se gostar, vota.

0: Primeira do início dos anos de 2010, Sugar Ray com Someday. E aí, você curtiu? Próxima Next Station.
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0: Final dos anos 2000, início dos anos de 2010, da cantora de A Hat Disparity, Don't Ya?

0: A música depois Cat Dolls dos cantores delas, né? I had to disparry, don't ya, com What a Minas. Curtiu, gostou? Próxima, terceira e última.
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0: Do cantor de Give It To Me, Justin Timberlake, com a música Apologies. Terceira e última, hein?

0: Amigão Apologies. E aí, curtiu? Gostou? Já vai começando a votar aqui no WhatsApp, tá bom?
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0: Chama a gente aqui no WhatsApp e escolhe qual das três músicas você vai querer ouvir inteira. Jonathan, dá pra tocar duas? Não, não dá, é só uma, viu? A gente tocou um pedacinho de três, só uma vale pra tocar inteira. A primeira, Sugar Ray com Sunday. Segunda, The Busket Dolls, Where Are My Minds. E a terceira e última, de Justin Timberlake com Apologies. Uma das três vai tocar inteira, capricha no voto, porque na volta do break, a gente vai tocar uma delas inteirinha pra você curtir junto com a gente. Tá valendo!
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3: 10:46.
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0: Oi, bom dia!
5: Bom dia!
0: Alegria do seu rádio. Seleção todo instante.
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0: E a vencedora saiu para Justin Timberlake e Apologies.

0: músicas no seu dia a dia, sucesso das antigas. Essa música daqui foi lá no final dos anos 90, quando o grupo Fat Family fazia sucesso. Além dessa música, Eu Não Vou Não, também tinha aquela Jeito Sexy. Músicas que se destacaram lá nos anos 90. A gente vai pro intervalo daqui a pouco. Essa festa gostosa de músicas escolhidas a dedo volta em instantes.
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1: Onze horas e 6 minutos.
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0: Muito mais alegria e muito mais músicas no Adrenalina.

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3: MPB dos bons, hein?
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3: Marisa Monte.
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3: Não é fácil. 2004.
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0: sucesso do ano de 2004 das antigas. Recordar é viver, porque música boa não tem idade. Clássico da música popular brasileira, Marisa Monte. Não é fácil, gostou? Compartilhe para os seus amigos que aqui tem sucesso do bom todo dia. Depois do intervalo a gente continua com mais sucessos, tá?
1: 11 horas e 20 minutos.
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0: no início dos anos 90. Existem músicas inesquecíveis, introduções marcantes e, claro, vozes sensacionais. Zélia Duncan, Catedral. Você lembra dessa?
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Música marcante dos anos 90, Zélia Duncan, Catedral. Falando em Zélia Duncan, né? Lançada no ano de 1994, a música marcou a carreira da artista e se tornou um clássico da MPB dos anos 90. Com uma letra intensa e cheia de sentimento, Catedral conquistou as rádios de todo o Brasil e até hoje é uma das canções mais lembradas de Zélia Duncan. Pois é. A gente vai pro intervalo daqui a pouco. A gente continua com muito mais sucessos. Fica na sintonia.

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6: Graça e paz, estamos chegando por aqui para mais um Conexão Gospel comigo, Josiane. Para começar o Conexão Gospel, André Felipe, Messias. Aumente o volume e adore.
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0: Você ouviu Bia e Brenda, seu protetor. Continue aí, daqui a pouco tem muito mais louvores.
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4: 12 horas e 33 minutos.

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1: E o Conexão Gospel já está de volta, chegando para cantar agora, Eishla e Gabriela Gomes. Tu podes fazer de novo.

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1: Treze horas e 24 minutos.
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0: 13:46.
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2: Joga energia lá em cima que virou verão, por gentileza. Satisfação imensa. Essa música mexe muito comigo.
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Eu oro tanto por você, meu filho. Sua vida me preocupa, sabe? Você é um menino tão bom. Você é um menino tão abençoado, sabe? Porque só Deus na sua vida, na minha vida. Tá bom? Obrigada, meu filho, por tudo, tá bom? Obrigada de coração. Eu fico sem palavras, sabe? 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

0: pra lá.
1: É o Grelo.
2: Se abençoe.
3: É nóis, meu irmão. Obrigado pelo convite. Pra mim é uma alegria gigante. Te acompanho sempre. Sou um fã gigantesco seu. Pra mim é uma honra estar aqui no seu projeto hoje. Como você.
2: Você vai ficar até o final hoje, né?
3: Tô emocionado mesmo, galera. Faz barulho,
2: pro Grelo, por gentileza.
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0: 14 horas e 8 minutos.
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1: 14 horas e 41 minutos.
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0: 15h19.
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0: 15 horas e 41 minutos.
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0: 16h04.
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1: Dezesseis horas e 31 minutos.
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0: Que beleza.
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0: 16:55.
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0: cheada de músicas marcantes. Como sempre, o nosso piloto desta nave da saudade é o Ivan Vaz. E aí, Ivan, tudo ok por aí?
1: Tudo ok, meu amigo Kleber Ramos. Sim, a nossa máquina já está pronta. Vamos estar embarcando nesta viagem musical. Vamos para os anos 90.
0: Então, vamos começar com Skank, Pacato Cidadão.

1999. Você ouve agora Zezé de Camargo e Luciano. Bora viajar no tempo? Pare lá de 1999.

0: Você ouviu Araqueto, minha razão de viver.
1: É isso aí, meu amigo Kleber Ramos. Música marcante que marcou os anos 90. Estamos indo embora. Muito obrigado a todos que ficaram ligados com a gente, ouvindo Nostalgia 90 desta terça-feira. Amanhã é quarta-feira, tem mais Nostalgia 90.
0: É isso aí, Ivan. Nostalgia 90 fica por aqui. Amanhã a gente volta.
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6: 18 horas e 1 minuto.
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9: Opa, que bom chegar até você com mais uma edição do Hora Livre Flashback. E aí, tudo certinho? Que bom saber que você tá com a gente em mais uma edição, mais uma hora de música boa.

0: Claro, a gente vai conferindo grandes sucessos, grandes clássicos dos anos 60 até 2019. A gente traz por aqui um gás para você falar assim: caramba, que programa maravilhoso. Então, prepare-se para viajar com a gente nas emoções do Hora Livre Flashback. A gente começa com o som do ano 2000, início de uma era, do milênio. Lenny Kravitz, Again.
1: Hora

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1: Hora Livre Flashback. Por aqui o nosso lema é: não é questão de sermos velhos, é uma questão apenas de sermos clássicos, assim como o vinho. Pra você que se liga comigo, bora lá que tem mais um clássico chegando por aqui no Hora Livre Flashback. Sucesso de 2017. Lost on You.

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1: Muito bem, Hora Livre Flashback. Para fechar a nossa Hora Livre de hoje, mais um grande sucesso, esse clássico das naftalinas, pra gente relembrar. Por hoje é só, pessoal. A gente se fala na próxima edição. Continue com a gente por aqui nessa rádio maravilhosa. Aquele abraço, em pé, axé e amém. Saúde e paz. O resto a gente corre atrás.
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1: Dezenove horas e 32 minutos.
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0: 19h54.
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1: Olá pessoal, tudo bem? Estamos chegando com o programa Linha do Tempo. Eu sou o BJ e a gente vai ficar junto numa viagem longa e com muita música boa de todos os tempos tocando pra você. Vamos nessa, o programa de hoje, Linha do Tempo, está no ar.
0: Você, lembra desta?
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0: mais uma paradinha rápida, mais um breakzinho pra gente ir ali e voltar rapidamente, trazer mais música. Estou preparando aqui já mais algumas pra tocar daqui a pouquinho. Segura aí que eu volto já.
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0: 20 horas e 33 minutos.
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0: As músicas que emocionam você tocam aqui no programa Linha do Tempo. Vamos juntos, gente! Mais emoção no seu rádio! Uau.

Que demais! Toca mais uma na linha do tempo. 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